0: Santiago Cerich. Leonel Andrés Messi.
1: Abrir tanto la boca para...